0: 9:26.
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0: 9:30.

0: 10 horas.
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0: 10 e 19.
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0: 10h37.
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0: 10h40.

0: 10h46.
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0: 112.
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0: 1117.
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0: 11:30.
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0: 11:48.
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0: 11:50.
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1: 11:53.

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1: 11:59.
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4: Meia-noite.
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4: Meia-noite e um.
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4: Meia-noite e um.

0: Meia-noite 24.
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0: 6 e 2.
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0: 6h30.
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0: 7:28.
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4: Olá, bom dia! Estamos chegando para conduzir mais uma manhã executiva neste sábado maravilhoso. A partir de agora, vou dar uma play no seu rádio. Aumenta o volume aí, porque vai rolar uma super sequência de músicas deliciosas. E ainda vou falar de música, de cultura e de informação. Eu começo trazendo essa canção sensacional

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4: Bacana, né? Esse é o formato do programa Manhã Executiva. Uma seleção de músicas especiais, grandes sucessos da música e também versões diferenciadas executadas por grandes artistas. Vou abrir esse bloco com esse sucesso.

Bacana! Que delícia de programação Manhã Executiva no seu rádio. Eu sou Marlene Faria e estou adorando fazer essa programação feita com todo carinho para você, ouvinte, que é a razão do nosso trabalho. Uma mistura legal na nossa programação que está no sinal aberto de rádio pela 87,9 FM ou nas redes sociais, Facebook, Instagram e no site www.radioportalsulfm.com.

ouvimos Big Mountain, Get Together e no grande encontro, Kid Abelha e Lenine, na rua, na chuva, na fazenda. Este é o Manhã Executiva no seu rádio.

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3: Bom dia! 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É o nosso encontro com essa programação deliciosa na sua companhia.

Ouvimos aí uma super sequência bacana na manhã executiva pela Portal Sul FM. Que coisa boa conduzir essa mistura legal de programação e produzir esse formato alternativo com canções e interpretações de grandes nomes da música.

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3: Bora rodar mais uma super sequência de músicas exclusivas para você?

0: pena que o programa está chegando ao final. Quero agradecer a sua audiência e renovar o convite para o nosso próximo encontro, sempre ao sábado, pelas ondas da 87,9 Portal Sul FM. Um ótimo fim de semana a todos e um beijo no coração.
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0: 916.
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1: 9:47.
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1: 10h21.
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0: 11:43.
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1: E 46.

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Boa tarde, irmãos. Boa tarde a todos ouvintes. Boa tarde, Pedro Osório. Boa tarde, Cerrito. Boa tarde, meu amigo Sérgio Alexander. Um grande abraço aí por Sérgio Alexander. A Recinho estava ali na casa dele. Que benção a gente estar ali conversando com ele. O Sérgio Alexandre, meu melhor amigo também, meu. Também o Binei, também. Que está sempre me ajudando. E todos aqueles que nos ajudam, né? De coração. Eu estou dando aquele boa tarde a todos os ouvintes da Rádio Portal Sul FM. A rádio mais escutada da cidade de Pedro Osório. Que Deus possa abençoar vidas, que Deus possa abençoar a sua vida, onde você estiver. Jesus caminha por você. Meu amado ouvinte, estou sempre ligado com vocês aos sábados, todos os sábados, do meio-dia a uma. Só que agora é do meio-dia do meio-dia 25 a 1h25. Mas agora termina a política e já vai começar o programa normal. Um grande abraço aí pro pessoal aí de Matarazzo. Um grande abraço também pro pessoal de Pelotas, Capão do Leão, Jardim América. A todos os ouvintes, também o pessoal da África, também pessoal aí de tudo que é parte aí das cidades, né? Muita cidade, Bagé, Canguçu, Piratini, todos os ouvintes, todas as cidades, Jaguarão, Arroio Grande, um boa tarde e a paz do Senhor Jesus Cristo a todos vocês. Jesus caminha por todos nós. Nós temos vendo aí que está o mundo.

Pedro Osório, pela Portal Sul FM, meu programa Até Uma Hora, você está no ar juntamente comigo, ouvinte. Um abraço a todos dos bairros, também do bairro Novo Tempo, todos os amigos e amigas do bairro Novo Tempo, a todos os amigos também, também os meus amigos também ali, que eu me esqueço o nome deles, que moram ali, bem pertinho da caixa d'água ali, eu me esqueço o nome daquela rua ali, perto do mercado ali, perto do mercado ali, atrás do mercado popular ali, né? É popular aquele mercado ali, né? Do sapo ali. Que Deus possa abençoar aquelas vidas, né? Aquele pessoal ali. Muito meu amigo, hoje tomei chimarrão com eles ali, me alegrei ali com eles. Coisa boa a gente estar perto dos amigos, né? A gente está, porque a gente sente feliz, se sente outra pessoa, está perto de um amigo e de uma amiga, de coração aberto. E a todos ouvintes, a todos que me escutam, a todos vocês, vamos tocar um louvor para alegrar o coração de todos vocês. Deixar e vamos aí dizendo, vamos botando a chave do seu carro, a chave da sua casa, para que Deus venha abençoar o seu lar, a sua família, que Deus venha abençoar tudo que você tem, que você vai adquirir. Bênção no seu lar. Vamos com louvor. Vamos lá, Binei.

Senhor, sobre essas pessoas, meu Pai. Que Jesus possa abençoar vida eternamente. Que Deus possa abençoar.

poderosamente a todos os ouvintes, também a minha amiga Rosa, Rosa Domingues, grande abraço, e também o meu amigo, ele tem uma borracharia ali, perto do mercado ali, ele tem uma borracharia, né, quem precisar, tiver um pneu furado, tiver um pneu furado do seu carro, vai ali, que ele está sempre ali, esperando vocês também. E é daqui a pouco eu vou estar ali juntamente com ele, tomando chimarrão com ele. Eu vou sair da rádio aqui e vou para aí tomar chimarrão contigo de novo, hein? Fui aí de manhã, agora eu vou aí de tarde também. Tu tá me acostumando mal, hein? Ô, glória a Deus! Louvado seja o nome santo do Senhor! Que Deus venha abençoar a todos, ouvintes! Que Deus venha abençoar esses amigos e amigas! A Rosa Domingues está sempre, né, sintonizada comigo. É uma grande amiga de anos, muitos anos, né, Rosa? Glória a Deus. Estou sempre na programação todos os sábados. E sempre avisando a todos, irmãos, cristão e que não são cristão, que aceite Jesus no coração, que fique com Jesus sempre no seu coração e deixa Jesus trabalhar na tua vida. Nada é perdido, nada nós perdemos, nós somos vencedores, todos nós somos vencedores, e para nós ser vencedor nós temos que estar ligado com Deus nos céus e na terra. Glória a Deus. Amigos e amigas de bairros, também do bairro Paraíso, bairro, outros bairros também, Santa Teresa, a todos os ouvintes que escuta a Rádio Portal, Sul FM, programa Márcio Porto da Mota, aos sábados da Rádio Portal, ligado com vocês, orando por todas as famílias, que seja abençoado por Deus, porque Jesus, a vinda de Jesus está próxima, porque está vindo esses furacão, esses temporal, que já está marcado mais um temporal, já para domingo, né? Pra, de hoje para domingo já temos já em risco de temporal. Então, nós temos que se agarrar com Jesus. E eu digo para todos, amados ouvintes, de todo o Brasil e fora do Brasil. Eu tenho amigo na África, tenho um missionário, meu amigo, também um grande abraço para o missionário lá da África, que Deus venha abençoar ele também, porque ele de vez em quando conversa comigo pelo WhatsApp. Ele já esteve aqui comigo pregando a palavra de Deus aqui na cidade de Pedro Osório. Ele está sempre por Canguçu também e para o Rio Grande, levando o Evangelho. E também um abraço também para o pastor presidente também da minha igreja aqui na cidade de Pedro Osório, onde eu congrego, o pastor Moisés Morim, grande abraço. Que Deus venha te abençoar a tua família, abençoar a igreja aqui na cidade de Pedro Osório, a igreja que é bem aqui perto do mercado, Dia a Dia, na frente ali, e todo o pessoal também que estão indo ali. Deus tem bênção para todos,
ali tem os cultos, ali os cultos quarta-feira, à tarde, sexta-feira, à noite, domingo à tarde também, às 15h. Que Deus tem bênção para todos vocês, para todos nós, e todos os seguidores que me seguem, que estão ligados comigo sempre, nas minhas programações. Estou sempre orando por todos vocês, por todos os ouvintes, para todos aqueles que amam Jesus, que se agarrem nas mãos de Jesus. Fique ligado com Deus, Pai, Filho, Espírito Santo, e vão colocando sua chave, uma peça de roupa, coloque também, coloque um objeto para orar, para que Deus possa abençoar a tua casa, a tua família. O Espírito Santo está habitando na tua casa, o Espírito Santo está habitando na tua família. Deus abençoa a família de cada irmão, de cada ouvinte que estão na escuta do programa Jesus é o Caminho. E também, um abraço também para o meu amigo também, que é o Sassá, né? Um abraço para o Sassá também. Um grande abraço lá para ele. E a família dele também. Glória a Deus. Louvado seja o nome do Santo Senhor. A todos os meus amigos e amigas, né? Vai meu abraço para todos vocês. E fique ligado sempre com Jesus é o Caminho. Um programa de fé, um programa de luz no seu caminho. A verdade é o amor de Deus. Sem Jesus nós não somos ninguém. Sem Jesus nós somos o pó da terra. Entrega a sua vida enquanto é hora, enquanto é tempo, enquanto pode. E este programa é um programa de luz no teu caminho. A luz que ilumina a tua casa. Tem muita gente sem luz. Tem muita gente que estão sem suas casas porque caiu o telhado. Mas Deus vai abençoar a tua vida, que você possa erguer a sua casa de novo. E esse temporal que ele liquidou tudo, né, para ir afora, para esse Brasil afora, né, não é só aqui em Pedro Osório, Cerrito, é todo Brasil e fora do Brasil que está vindo esse terremoto, esse temporal que está arrasando com tudo. Também que eu levo uma benção também para todos do Lar São Francisco, a todos amigos ali, irmãos e amigos do Lar São Francisco. O Lar São Francisco ali aqui em Pedro Osório, na cidade, bem no centro da cidade de Pedro Osório. Um grande abraço para o meu pai, para minha mãe. Que Deus venha abençoar a minha família, em nome de Jesus, a Vila Freire, que eu sou natural da Vila Freire, glória a Deus, mas moro aqui na cidade de Pedro Osório, mas fui criado lá no Passo do Rosa, ali, município de Cerrito. E, glória a Deus, amigos, irmãos, coragem. Vamos ter coragem, amor ao próximo, amar uns aos outros. Ame seu irmão conforme ele é. Ajude seu irmão, ajude sua irmã em oração. Ajude no que você puder.
Se você quer ajudar, que pode, aquele que pode mais, ajuda aquele que não pode. Que Jesus te abençoará cada vez mais e abençoará a tua vida. Um grande abraço para as autoridades de Pedro Osório. Também o pessoal que estão trabalhando na luz também, para poder levantar esses postes, que é muito poste caído. E o pessoal estão em guerra, né? Tocando fogo. Porque no final está atrapalhando, né, os trabalhadores que estão trabalhando, né, na luz elétrica. E a gente está vendo, né, que isso aí é coisa que acontece, né? Não é culpa da Boterial, né? É culpa dos temporal, né? Porque os temporal é muito grande, né? Derrubou poste para tudo que é parte. E para levantar esses postes e tudo não é brincadeira, né? E o povo não tem a culpa, né? Não tem a culpa de cair os postes. Estão lutando, estão trabalhando. Então a gente agradece os que estão trabalhando para que nós tenhamos luz, né? E a prefeitura de Pedro Osório, a prefeitura de Cerrito também. Eu agradeço aos prefeitos, às autoridades de Pedro Osório, autoridades de Cerrito. Que Deus venha abençoar a todos, irmãos, ouvinte. Fique ligado com louvores agora. Vamos tocar um louvor bem abençoado aí para você.

Glória a Deus, aleluia! Tudo que está escrito na Bíblia está se cumprindo, né? Tudo que está nesta palavra sagrada, que é a Bíblia sagrada, está se cumprindo. A vinda de Jesus. As escrituras que está escrito está se cumprindo a vinda de Jesus. Eu digo para você, meu irmão, minha irmã, ouvinte, que nos escutam, que às vezes a gente tem muita gente que não crê na Bíblia, né? Mas o que está escrito é o que está acontecendo. Não é verdade, meu amigo Binei? Um grande abraço também para a Zaira. A Zaira é lá do bairro Santa Teresa. Um grande abraço aí para ti. Que Deus abençoe sua mãe. Glória a Deus. Que Deus abençoe todos vocês. E assim que eu sair da rádio aqui, eu vou tomar um matezinho aí com o meu amigo lá, borracheiro lá. Ali perto do mercado ali. Ele tá me escutando ali, ele disse que ia estar com o radizinho dele ligado, né? Já me espera com o mate pronto aí, viu, meu irmão? Já espera com o matezinho pronto. Pra nós dar uma proseada aí. Que Deus abençoe a todos, ouvinte, né? Eu tenho ouvinte de tudo que é lugar, né? Também, tenho ouvinte também. Que eu estou aqui, até me perdendo aqui já, mas estou quase me achando, né? Um abraço também para o pastor Josias. Pastor Josias lá de Canguçu. Pastor Josias. Missionária Olga, um grande abraço lá de Pelotas. Que Deus te abençoe. Pastor Clodoaldo também, um grande abraço, pastor Clodoaldo. Lá de Pelotas também, que Deus abençoe. Ele era de Canguçu. Que Deus venha abençoar a todos. Também, meu irmão, amigo de anos. Arabi, né? O Arabi, que está sempre viajando lá para a África. É missionário lá da África. Arabi, que ele está morando em Canguçu, mas ele para mais na África, né, Arabi? Que Deus te abençoe. O Gilney Mota também, um grande abraço. O Gilney Mota. Também todos que estão ligados comigo. Todos vocês também, o pastor da Batista Conservadora, um grande abraço, aí para o pastor da Batista Conservadora. É o pastor primitivo aí da Igreja Batista Conservadora de Pedro Osório, a sede aí na cidade de Pedro Osório. Grande abraço a todos os ouvintes. Vamos lá, eu vou dar um abraço aí para todos que, amigos e amigas, o Sérgio Alexander também, eu já falei, né, que Deus abençoe, a todos os ouvintes também, a todos os amigos. Oh, glória a Deus também. Lauro também. Lauro Biscoito. Grande abraço lá do Cerrito. Um abraço pra ti, meu amigo.
Ele está sempre vendendo biscoito, vendendo bolachinha, vendendo suas coisinhas aí na rua, né? Eu compro pão dele, compro bolacha dele ali. Grande abraço pro meu amigo. Eu tenho muitos amigos dentro da cidade de Pedro Osório. E amigas. E irmãos em Cristo. O bairro Paraíso. Clebinho também. Um abraço, Clebinho. Um grande abraço aí. Que Deus abençoe tua família aí, Clebinho. Glória a Deus. Louvado seja o nome santo do Senhor. Que Deus abençoe a todos os ouvintes, né? Que nós estamos sempre na escuta dos rádios. Também pelo Facebook. Que você que tem o seu telefone aí, que está me escutando. Que está aí assistindo o meu programa também. O pastor Taylor também, um grande abraço também. Pastor Taylor lá de Piratini. A igreja, como é que é o nome da igreja? Até me esqueci o nome. Eu me esqueci o nome da igreja dele lá. É de Piratini também. Tem pessoal também, amigos da Vila Freire, Passo do Rosa, Marmeleiro, Caleco. A todos que estão na escuta, que estão escutando este programa de fé, luz e libertação no seu caminho. A voz toca no teu coração. Jesus abençoará a tua vida aonde você estiver, abençoando os caminhoneiros, abençoando aos viajantes, todos os trabalhadores rurais, aos sem terras. Que Deus tenha bênção para todos vocês. Que todos sejam abençoados por Jesus Cristo, nosso Salvador. E que nós temos um programa de fé e luz no nosso caminho e no seu caminho. Eu vou estar orando por você, meu irmão, minha irmã, ouvinte. Vou fazer uma oração que Jesus vai tocar no teu coração. Deixa Jesus tocar, deixa Jesus encher este vaso que está vazio. Você que está sem força, sem ânimo para falar. Você não tem ânimo na tua vida. Você está com uma depressão. Você está com câncer. Mas vamos orar. Vamos buscar de Jesus. É pessoas que estão com problemas graves no seu lar, é separação, é marido separando da esposa, às vezes se separa por uma mais bonita, às vezes a boniteza não se põe em mesa. Nós temos que não ir para a boniteza. Tem muita gente que vai, porque ali tem uma mais bonita. Ou a mulher diz assim, aquele homem é mais bonito e aquele é feio. Mas ninguém é feio. Ninguém é feio. Às vezes a pessoa é feia por fora, mas é bonito por dentro. Tem que ver é o coração. Não é o rosto, não é a aparência. Nós temos que ir é por coração. E eu digo para todos vocês, que abra o seu coração para Jesus, entrega a tua vida, entrega o teu coração, entrega a tua alma para Jesus, e deixa Jesus operar a maravilha. Vamos orar. Senhor nosso Deus e Pai, eu abençoo o Senhor através de ti, meu Deus. Que tu venha me usar através desta emissora de rádio,
abençoando a todos da programação de rádio. Abençoa a todos amigos e amigas, a todos que estão na escuta, os que não estão na escuta também. Que Deus tenha uma luz, venha iluminar o caminho de cada um de vocês. Jesus venha trabalhar, Jesus venha te usar conforme a vontade dele. Deixa Jesus trabalhar, entrega tudo para Jesus. Se alguém faz o mal para ti, entrega para Jesus, que o bem vem. Que sempre o bem vence o mal. Coisa linda, né? Coisa maravilhosa. Não julgando ninguém. Nunca julgar ninguém. Mas sempre nós temos fé em Deus, fé em Jesus. E que eu te abençoe a chave do seu carro, abençoe o seu carro, abençoe o seu negócio, sua borracharia, também a sua loja, seu mercado, também empresas de ônibus, também os aviões que estão voando, carregando pessoal, né? Que eles estão com perigo também, que estão lá no ar. Isso aí é muito perigoso, mas aí tem que viajar, né? Tem que depender do avião. Que Deus possa abençoar vida, tocar no coração de cada um. E a Rosa Domingues também, que ela está sempre na escuta. A minha amiga. Também o Lelei ali, meu vizinho. Que ele está sempre ali, na volta ali. Lelei ali. E a esposa dele. Que Deus possa abençoar o filho dele também, que está em Caxias. Que Deus possa abençoar a vida deles. Que Deus possa abençoar vidas de todos os irmãos, amigos. Quem não é evangélico também, Deus abençoa também. E a tua vida, Deus está tocando. Esta tarde, Deus está te abençoando. Aonde você estiver, Deus está te abençoando. Oh, glória a Deus, louvado seja o nome santo do Senhor. Eu fico feliz, né, quando eu visito uma pessoa e me trato bem, né? Esses que eu vou lá passear, eles me tratam muito bem. E gosto de... Quando gosta da gente, né? Coisa boa. Eu estou indo ali no meu amigo ali, ele tem uma borracharia, ele conhece o Binei também. O Binei deve te conhecer, ele. O... Como é que é o nome dele, o Binei? Eu me esqueço o nome dele. Da borracharia ali. Até o Binei se esqueceu. Eu me esqueci. Eu chamo ele de dormioco, que ele gosta de dormir, né? Enquanto ele dá uma dormidinha. É, às vezes ele está conversando com a gente e pega no sono. Então, eu não sei dizer o nome, mas é um modo de dizer, né? Ele está sempre dormindo, né? É igual a eu também, às vezes também eu durmo também. Não vou dizer que eu não durmo. Glória a Deus, louvado seja o nome santo do Senhor. É benção para todos, eu fico feliz também. Hoje eu estive ali conversando com meu amigo, né, Sérgio Alexandre. Muito meu amigo, né? O Sérgio Alexandre me ajuda, tem me ajudado. E eu sou grato a ele, né? Ele que está fazendo essas coisas para mim, essas... E ele fez umas gravações para mim. Mas o Binei não achou ali. O Binei não conseguiu achar, né? Que é de abertura do meu programa. Mas se Deus quiser, sábado que vem. Ah, e sábado que vem já o programa vai ser a uma, né? Não, meio-dia. Sábado que vem vai ser o meio-dia. Vai mudar, vai ser meio-dia a uma hora.
É uma hora de programa. Então fique ligado comigo. Todos os sábados estarei na programação com vocês, orando e clamando, orando por todos, porque todos vocês vão vencer. Eu estou sempre orando para essas pessoas que perderam tudo, né? É triste que a gente está vendo isso aí, ó, esse terremoto aí. E Deus vai abençoar essas pessoas. E eu digo para o pessoal que ajude essas pessoas que perderam tudo, que perderam suas casas, ajude. Dentro de Pedro Osório, Cerrito e outros lugares, né, que perderam tudo, que ficaram sem nada, né? Moiou tudo as coisas, né? Destelhou casa, caiu, ficaram sem nada. Que ajude essas pessoas. Então a gente sempre pede ajuda. E Deus está ouvindo você. Jesus está ouvindo você. E Jesus vai multiplicar em tudo. Vai abençoar a tua vida, vai abençoar teu trabalho cada vez mais. Vai abençoar a tua vida cada vez mais. Não te esqueça do teu amigo. Não te esqueça do teu grande amigo que está sempre, todo o povo de Pedro Osório, tudo um povo unido, e Cerrito, um povo unido. Coisa linda, nós estar na presença de Deus, recebendo cura, bênção, milagre. Eu fico feliz quando eu recebo que uma pessoa dá um testemunho. Eu recebi uma cura. E também eu falo também que nós temos um grande pregador, né? Um grande pregador usado por Deus. E Deus já tem me revelado e tocado no meu coração para falar para essa pessoa. E hoje ele está do meu lado. Hoje ele está me ajudando aqui na rádio. O Binei. Binei é uma pessoa que ajuda o povo, que está sempre ajudando, pedindo ajuda. Porque ele é igual a eu, ele não tem também, né? Ele não tem para dar, mas ele pede, tem que pedir ajuda para poder nós poder ajudar as pessoas, né? Binei pede uma ajuda, ele pede a ocupação, que pede o ranchinho para aquele que não tem, né? Então nós temos que ajudar aquele que não tem. Então quando ele pede, ajude de coração. Eu digo que ajude pela fé com Jesus, ajude de coração. E que as igrejas venham convidar ele também, porque é um grande pregador e usado por Jesus. E é um servo de Deus, muito usado. E Deus tem bênção para ele. Deus tem bênção para ele. Esse homem não pode estar parado. Esse homem tem que estar pregando e levando o evangelho para as pessoas, orando para as pessoas. E eu digo para vocês, ouvintes e amigos, eu não estou falando só por causa que eu estou do lado dele aqui. Não estou falando só por causa disso. É por causa que Jesus tocou. Jesus tem bênção para ele. E ele tem que estar pregando e levando o evangelho. Muitas almas estão perdidas, estão gemendo, chorando, derrotados. Mas entrega a tua vida para Jesus, entrega teu coração para Jesus. Vamos ouvir mais um louvor e se alegrar com Deus, porque hoje nós temos se alegrando com Jesus.

0: aí, estou feliz. Aí, estou feliz.
1: Estou feliz, né? Estar aqui com meu amigo, né? Radialista também. Está aqui o Sérgio Alexandre. O Sérgio Alexandre, um grande radialista, né? Está do meu lado aqui. Eu peço para ele dar uma participação aí, meu amigo, que ele está me ajudando muito, né?
2: Olha, em primeiro lugar, cumprimentar a tua legião de ouvintes e dizer também da grata satisfação de estar aqui participando de um programa onde leva a palavra de Deus a cada lar, a cada pessoa. Quantas pessoas não estavam precisando ouvir alguma coisa que você falou? Eu estava em casa ali escutando.
0: Que benção.
2: Eu digo, eu vou lá conversar com esse cara, porque eu acho que todo aquele que determina de si uma parte do seu tempo em prol daqueles que precisam ouvir a palavra de Deus, eu acho isso uma bênção sagrada. A pessoa se dedicar a amenizar a dor de quem sofre. Até porque, pastor Márcio e Rubens Freitas, uma vírgula no momento certo salva uma vida, que fará a palavra divina, a palavra de Deus. A minha vida hoje, aliás, sempre foi hoje muito mais pautada nas palavras de Deus. Por quê? Jesus disse, eu sou o caminho, a verdade e a vida, e ninguém vai ao Pai senão através de mim.
0: Glória a Deus! Não é?
2: Então, eu chego sim até Deus através da oração, porque, acreditem, eu oro, eu rezo. Tem gente que acha, não, esse gordo não reza, rezo sim. E eu rezo muito mais. É que nem você, Márcio, é que nem você, Rubens. Nós rezamos muito mais pelos outros do que por nós mesmos. Não é? Quando a gente está precisando de alguma coisa, a gente tenta resolver. Quando é para os outros, vamos orar. Vamos curvar o nosso joelho humildemente, agachar a nossa cabeça e orar e pedir por aquele nosso irmão que sofre. É isso que eu faço em vários momentos da minha vida. Porque eu tenho muitas pessoas que eu quero bem. Eu tenho muitas pessoas que eu quero ver bem. E se eu quero ver as pessoas bem, o que eu tenho que fazer? É pedir ao Pai. É pedir ao Pai que faça por eles. É pedir a Deus que faça por eles. Porque muitas coisas, pastor Márcio e Rubens, você sabe, a gente tem vontade, mas nem sempre a gente consegue. E é aí que nós vamos ao nosso grande Pai, que nós vamos a Deus, pedindo por aqueles que estão sofrendo, por aqueles que estão precisando de uma bênção, por aqueles que estão precisando de um caminho para reconhecerem a verdade de Deus, para conhecerem que Deus é tudo. Deus é tudo. Essa é a palavra. Se você está triste, Deus te alegra.
1: E ora, né?
2: Se você está doente,
1: ora.
2: Deus te cura.
1: Isso, ora, é verdade.
2: Ora que Deus melhora.
1: É verdade, não meu é? Amigo.
2: E eu estou aqui para falar disso. Vim participar do teu programa, porque eu sei do carinho que tu tens com a religião, do desejo que tu tem de ver os teus irmãos bem. Então,
1: glória a Deus.
2: Se você tem esse desejo, essa vontade, eu tenho que, no mínimo, vir aqui dizer parabéns, pastor Márcio.
1: Muito obrigado.
2: Continue assim. O mundo precisa de pessoas igual você. Eu venho aqui abrir meu coração e falar, porque falar de religião é abrir o coração, é falar com Deus, é falar de fé. E nós estamos aqui de coração aberto,
1: glória
2: dizendo
1: a Deus.
2: Parabéns, pastor Márcio. Parabéns, que bom, prossiga, não pare nunca. Porque
1: é verdade.
2: Com certeza, alguém hoje, ou alguns, as tuas palavras alcançaram e ajudaram.
1: Oh, glória a Deus, que assim seja, meu amigo Alexandre, Sérgio, também o irmão, também o Binei, né?
2: Isso.
1: Eu chamo de Binei porque eu não...
2: É Rubens Freitas.
1: É Rubens Freitas.
2: É Binei na intimidade.
1: E Deus está sempre abençoando a todos, né? E eu convido sempre as pessoas que quiserem vir participar do meu programa, pode vir. Se você... A gente não está olhando para a religião de vocês, a gente está olhando para Jesus, fazendo a vontade de Deus. Então, a gente não julgando uns aos outros, mas ser amigos, ser uma pessoa fiel a Deus,
2: claro.
1: E ter coragem com Jesus no coração, estar sempre com Jesus em nossos corações.
2: Até porque você falou uma coisa certa. Independente do sincretismo religioso, Deus, ele é um só. Não existem dois deuses. Esses dias uma senhora chegou para mim e disse: ah, meu Deus é melhor que o seu. Eu nem falei nada para ela, porque, coitada, faltou conhecimento. Ela foi infeliz no comentário dela. Porque Deus, ele pode ser chamado de... como é que chama nas religiões aí? É Xangô, é Urumilá, é Obatalá, ali tem outra também, que eu não sei, mas ele é um só, poderoso, onipotente e maravilhoso, incomparável.
1: É, Deus é um só, Jesus é um só, não há dois Jesus, não há dois Deus. Como é que vão comparar dois Jesus? Não, só há um só.
2: Só um?
1: É verdade, Sérgio Alexandre. O Sérgio Alexandre, eu conheço há anos como radialista, um dos maiores radialistas, também o Binei, né, que eu conheço há anos, também ele me num dia nós fizemos uma... o Binei me deu nos dedos, te lembra, Binei? mas eu me senti... Aquela vez eu toma lá e ele toca. Vai, que luta, hein? Discutindo por... Como é que era o negócio do MST, né? Do negócio do MST, né? Que eu estava com a palestra do MST, que eu estava fazendo uma movimentação pelos rural, porque eu apoio ao MST, eu apoio sempre ao movimento sem terra, né? Que as pessoas que não têm terra, que estão sem terra, né, para plantar, precisam de uma terra para plantar. Que maravilha, né? Isso aí é maravilhoso.
2: Claro.
1: É bom, porque muita gente não tem um lugarzinho, um canto para plantar, mas vão ter, né?
2: Sim.
1: Todo mundo vai ter, né?
2: Claro.
1: E agora está mais fácil.
2: Cada um terá o seu quinhão.
1: É verdade.
2: Isso é palavra do homem lá, não é minha, não. É. Não é? Mas olha, o programa está encerrando, só deixa eu te falar do prazer que eu tive de estar aqui contigo. De mais uma vez dizer obrigado, Márcio, por você existir, por ter a Bíblia aberta na sua frente, porque aqui está o caminho a ser seguido. As palavras divinas do nosso Pai Poderoso. Obrigado, Márcio, por eu estar aqui. Rubens, que prazer te ver sempre. Né? Rever amigos é uma grata satisfação. Não é? A gente sai renovado. Não é?
1: Glória a Deus.
2: E dizer obrigado. Meu Deus, ele me mandou aqui hoje. Eu estava terminando o almoço, lhe escutando, e como se Deus dissesse assim: ô gordo, vai lá, rapaz. Vai lá visitar o Binei, vai lá visitar o pastor Márcio. E eu estou aqui com essas palavras que não foram escritas, não foram pensadas nem idealizadas. São palavras que, na hora, através do meu sentimento aqui hoje, foi o que me fluíram as palavras.
1: Glória a Deus.
2: Deus abençoe sempre a
1: que
2: todos
1: Deus abençoe
2: vocês.
1: Também.
2: E não desistam desta caminhada.
1: É verdade.
2: Muitas pessoas precisam de vocês. Obrigado.
1: Glória a Deus. Que todo mundo que possa vir aqui na rádio aos sábados estão convidado. Quem quiser fazer uma visita para mim, vai ser, eu vou estar recebendo de coração todas as pessoas que quiserem, com pastores, missionários, evangelistas, diáconos, que puder vir até a rádio, vai ser um prazer, e um prazer de eu estar juntamente com Sérgio Alexandre, né? Meu amigo, irmão, corajoso, um grande radialista, que está sempre ligado pelas rádios, pelas emissoras de rádio. Ele também tem uma rádio também, é a rádio, Rádio Com, né? É, Web Vanguarda, né? Que Deus possa abençoar também a rádio dele, que ela possa crescer. E nós temos que orar uns pelos outros. Que maravilha nós estar com os amigos perto da gente, ter amizade grande. E uma hora eu vou almoçar com ele. Hoje ele estava com galinha lá. Ele estava com a galinha lá e queria que eu almoçasse com ele. E eu estava me lambendo para comer a galinha, mas eu já tinha comido, me estava com a barriga cheia. Saí me lambendo para comer aquela carne de galinha. Bah, aquele franguinho estava com mais lindo, aquele franguinho. Bah! Quem quiser vir na rádio aos sábados, eu espero vocês. E agradeço ao Sérgio Alexandre ter vindo fazer uma visita para mim. E também a população de Pedro Osório e a população da cidade de Cerrito, a todo o Brasil, a todo fora do Brasil também, o pessoal lá da África também, ontem eu estive conversando com alguns lá da África, que são, que eu tenho missionário. Também o pastor também tem igreja lá na África também. O pastor é daqui da igreja onde eu congrego. Ele tem igreja na África. Então, coisa boa, né? Que as pessoas levam o evangelho longe, né? E ajuda as pessoas também. Ali também ele ajuda muito ao hospital ali. Ali o pronto-socorro, levando pãozinho, leva cafezinho pro pessoal ali, ali no pronto-socorro da igreja ali de Pelotas, né? E também do Jardim América. É o pastor da igreja, da nossa igreja ali, igreja

congregação do avivamento, né? Do avivamento, congregação do avivamento, né? Do pastor presidente ali de Pelotas, Almorim, né? Pastor Almorim, da cidade de Pelotas. Um grande abraço para ele e o pessoal dali do Ministério da Igreja de Pelotas e Capão do Leão, Jardim América. Também participando aí conosco, quem é que entrou ali? Leandro, né? Leandro, grande abraço aí também. Oh, glória a Deus. É, quando quiser fazer uma visita, vem. Vem, nós estamos recebendo amigos e amigas, irmãos que se quiser vir, receber uma bênção, um milagre, que vir juntamente ouvir o programa Jesus é o Caminho. Estamos ao final do programa. E um grande abraço a todos. Fiquem todos na paz do Senhor Jesus. Me desculpe, até passou do horário. Eu peço desculpa a todos. E uma boa tarde. E fique comigo. Sábado estarei de volta. E vai estar a abertura. Vai estar, graças a Deus, o Sérgio Alexandre que fez o... Como é que é? A vinheta. É o Sérgio Alexandre que fez a vinheta para mim. E eu agradeço ao meu amigo Sérgio Alexandre, que está me ajudando muito. E também ao Rubens Freita também. O homem de Deus, o homem de Jesus. Nós todos somos de Jesus aqui. Todos nós somos servos de Deus. Boa tarde a todos. Fique na paz do Senhor Jesus.

0: 1:35.
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4: 2 horas.
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0: 2:22.
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0: 12:31.
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0: 2:32.

0: três horas.
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0: 4:02, 4:02, muito buenas tardes, gauchada. Buenas tardes, Pedro Osório, buenas tardes, Cerrito, buenas tardes, peões e prendas, prendinhas e piazitos de todos os pagos, de todas as querências. Que alegria, que baita satisfação, estamos chegando, bolhando a perna do pingo, na tarde deste sábado, hoje 26 de setembro de 2026. Para juntos levarmos mais uma edição do programa Raízes do Sul, que há mais de 9 anos está no ar aqui na 87.9, todos os sábados das 16 às 18 horas, levando a boa música e a cultura gaúcha. A partir de agora, eu, Chay de Luz, te fazendo companhia no Som Campeiro da Portal. Até logo mais aí às 18 horas, tu ouve o melhor do repertório gaúcho. E aonde quer que tu estejas, uma ótima tarde de sábado e um baita final de semana louco especial para todos nós. Ao vivo para Pedro Osório Cerrito no sinal do Rádio FM 87.9. Pela internet no mundo afora através do nosso site www.portalcfm.com e através do Radiosnet. E para quem quer nos acompanhar em áudio e vídeo pelo Facebook da Portal CFM, através do meu Facebook, Chay Luiz, no qual lá tu pode participar na nossa live pedindo a tua marca, que com certeza nós iremos atender aqui na nossa programação. 22 graus neste momento é a temperatura em Pedro Osório Cerrito, e a partir de agora nós já vamos mateando por aqui, e aonde quer que tu esteja, está no teu rancho mateando, ou está na lida, liga para cá e já vai pedindo a tua marca pelo 991-30-6637, o celular também, o WhatsApp da Portal, está nos acompanhando, então liga para cá e pede tua marca 991-30-6637. Erronque as gaitas gaúchas, vão se abrindo as porteiras do Rio Grande, e eu chamo para dar início ao Raízes do Sul de hoje, o Grupo Minuano e o Tranco Velho Fandangueiro. 4:04 no ar pela Portal CFM, mais uma edição do programa Raízes do Sul, uma ótima tarde gauchada.
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Alô, Eritão Gauchada, estamos de volta e ao vivo com o nosso Raízes do Sul, aqui pela Portal FM 87.9, a rádio de bem com a vida, e com certeza a gente mais anda com a tua audiência, com a tua participação. Tarde de sábado, 26 de setembro de 2026. Este primeiro bloco, começamos o programa de hoje com o grupo Minuano e o Tranco Velho Fandangueiro. O Edinho Perlinho, Chasque pra Dom Munhoz e os Monarcas de Erechim arremataram este primeiro bloco cantando Não Encosta a Barriguinha. 4:19 e por aqui já vamos registrando a participação dos ouvintes que já estão nos acompanhando em Pedro Osório, Serrita, em toda a região sul. Muito obrigado pelo carinho, muito obrigado pela audiência. Ligado com a gente lá em Serrito, meu amigo Santinho, também a Georgina Molina. Nós pediram lembranças, letra e música de Telmo de Lima Freitas. E hoje vamos trazendo aí na voz do grupo musical Som da Terra Sul, nossos parceiros aqui de Pedro Osório, parceiros aqui do Raízes do Sul. Um grande abraço aí pro Santinho, também pra Georgina Molina. Obrigado pela audiência, muito obrigado pela participação. Estendendo aí o nosso abraço aos amigos do grupo musical Som da Terra Sul, que fizeram um excelente trabalho nas 9 noites aí do Serrito Farroupilha, no Galpão Crioulo Municipal, animando todas as noites aí, baita grupo musical, os nossos parceiros Carlinhos Fonseca, também o Solismar, o Neverton, o Chiquinho, também o Darnem, o Gabriel. Um abraço pra essa turma buena aí, sucesso pra vocês, muito obrigado pela parceria aqui na nossa programação. Ligada com a gente também a Denise Aires, nos pediu uma música com Teixeirinha, vamos trazendo a Gaita Velha do Seu Ari, oferecendo aí pra minha tia Iva Correia, no lar São Francisco de Assis, aqui em Pedro Osório. Um abraço, obrigado pela companhia, muito obrigado pela audiência. Na Querência de Serrito, ligado com a gente, meu amigo cantador Romário Ramalho. Alô Romário, alô Santinha, grande abraço pra vocês, parabéns aí também pra vocês do grupo musical Os Amigos, que fizeram sua belíssima apresentação no dia 20 de setembro no Galpão Crioulo Municipal, na Semana Farroupilha. Um abraço aos amigos do grupo musical Amigos, Marion Botelho, Júlio Botelho, também aí um abraço pro Roberto Caetano e o Romário Ramalho, aquele abraço. Vamos fazendo uma marca do Romário aí, Minha Rainha, para arrematar este próximo bloco, tá bueno? Segue ligando, segue participando com a gente, 991-30-6637. Ligada com a gente a Rosa Domingues, alô Rosa, grande abraço, nos acompanhando aí sempre todos os sábados aqui na Portal, obrigado pela participação, também pela audiência da Rosa Domingues. Vamos ouvir então o grupo Som da Terra Sul, lembranças, saudoso Teixeirinha, a Gaita Velha do Seu Ari e o amigo cantador Romário Ramalho e a Minha Rainha, fechando aí o próximo bloco na participação dos ouvintes, 4:21, o Rio Grande em forma de música, este é o nosso Raízes do Sul.

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0: Raízes, nossa gente, este é o Raízes do Sul, que vai te fazendo companhia até às 18 horas deste sábado. Estamos de volta, Gauchada Buena, quando são 4:37. 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Tem a tua marca em evidência aqui na nossa programação. Vamos em frente, Gauchada Buena, quando são 4:39. Quero mandar um grande abraço ligada com a gente, a Santa Prates lá em Uruguaiana, obrigado pela companhia, pela audiência. Ligado com a gente diretamente da Espanha, o amigo Joaquim Ferreira Bueno Neto. Alô, Joaquim, grande abraço aí pro amigo lá na Espanha, acompanhando a nossa programação, nossa cultura gaúcha, indo mais longe, se aproximando aí lá nos pagos da Espanha, levando o nosso tradicionalismo gaúcho. Nosso muito obrigado a cada um de vocês que nos acompanham aí pelo Facebook, nos acompanham pela internet. Obrigado pelo carinho, muito obrigado pela baita audiência. Bom demais saber que a nossa programação vai aí além fronteiras, tá bueno? Quero mandar um abraço também, ligada com a gente lá em Porto Alegre, a Ana Cândida, irmã aí da nossa amiga ouvinte Rosa Domingues, aqui de Pedro Osório. Estão sempre nos acompanhando. Obrigado pela sintonia, um bom final de semana. Ligado com a gente lá nos pagos de Quaraí, o Alberto Santos, obrigado pela sintonia, muito obrigado pela audiência. Também ligada com a gente por aqui, a Marli Aires. Grande abraço, Marli, obrigado pela participação, muito obrigado pela companhia. Vamos ver quem mais está com a gente por aqui. Na Querência de Cerrito, ligada com a gente, a Dona Vera Eslabão. Alô, Dona Vera, grande abraço, obrigado pela companhia, um bom final de semana. Bom demais contar com a audiência e também com a sua companhia. Também temos mensagem através do nosso WhatsApp, ligada com a gente, a amiga Soila Souza. Boa tarde, Soila.
1: Boa tarde, meu amigo Chayde Luiz. Tudo bem? Com esse rico dia do sol, graças a Deus, né? Tô sempre aqui na escuta, na Querência do Cerrito, bairro Cristal. Grande abraço, meu amigo. Bom final de semana. Bota uma música aí bem balançada, aí bem bonita. Abraço.
0: Abraço, amiga Soila Souza, toda gauchada buena aí no bairro Cristal, nos demais bairros da terra de amigos, Querência de Cerrito. Bom demais contar com a audiência de cada gaúcho, de cada gaúcha aí de Cerrito. Obrigado pelo carinho, muito obrigado pela audiência. Também temos mais participações através do WhatsApp. Alô, boa tarde.
2: Eu tenho vocês que dar uma música com Judas Freitas Formato aqui no bairro Brasília. Nós estamos todos na escuta, tá? Se tiver, eu agradeço, tá muito bom o programa. A gente tá todo sábado na escuta, tá?
0: Ligada com a gente, a Sara, no bairro Brasília. Alô, bairro Brasília, bairro Cidade. Obrigado pela companhia, muito obrigado pela audiência. A Sara nos pediu uma com Gildo de Freitas. Vamos trazendo as 5 comparações. Obrigado pela participação aí da Sara e de toda a gauchada buena no bairro Brasília, nos demais bairros aqui de Pedro Osório, Cerrito. A gauchada ligada com a gente, obrigado pela participação, muito obrigado pela audiência. Vamos ver quem mais está com a gente por aqui, participando com a gente, a minha tia Iva Correia. Ela nos pediu, vai ouvir o Colono, do saudoso Teixeirinho, oferecendo para todo o pessoal aí do Lar São Francisco de Assis, aqui em Pedro Osório. Obrigado pela sintonia, muito obrigado pela participação. Vamos embora, até o Gauchada Buena tá ouvindo a Portal FM, então liga pra cá, manda teu áudio, nosso WhatsApp, manda tua mensagem de texto e pede tua marca, 991-30-6637. Neste bloco tem Gildo de Freitas, 5 comparações, Os Garotos de Ouro, Delegaita, e fechando este bloco, saudoso Teixeirinho, grande rei do disco, e o Colono. 4:43 é a Portal FM, o Raízes do Sul, levando o melhor do repertório gaúcho.

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Vamos que vamos, gauchada, estamos de volta com Raízes do Sul, faltando 6 para 5 na tarde deste sábado, agradecendo aí a companhia e também a audiência de todos vocês que estão na lida, outros que estão no rancho mateando em sintonia com o portal. Obrigado pelo carinho, muito obrigado pela baita audiência. Ligada com a gente aqui em Pedro Osório, a Cleia Almeida, grande abraço, Cleia, obrigado pela tua participação, pela tua companhia. O amigo José Fernando Parada, o Cabeça, ligado com a gente. Alô, Cabeça, baita abraço. Bom final de semana pro amigo. Ligada com a gente lá em Cerrito, Georgina Morina, esposa aí do nosso amigo Santinho. Ela nos pediu lembranças, nós já trouxemos aí no início do programa. Vamos trazendo com Porca Véia e o Baile Campeiro, para recordar uma das maiores vozes da nossa música e da cultura gaúcha, grande cantor, compositor e gaiteiro, o Porca Véia, aqui na nossa programação, chegando nesse próximo bloco para cantar o Baile Campeiro, lá para Georgina Molina. Obrigado pela sintonia, muito obrigado pela audiência. Ligada com a gente aqui em Pedro Osório, a Alta, ela nos pediu, vai ouvir com o Crioulo dos Pampas e o Vento Minuano. Nós vamos trazendo aí para abrir este próximo bloco. Um abraço aí para a Alta, obrigado pela sintonia, muito obrigado pela audiência. Segue com a gente, segue ligando e participando, 991-30-6637. É o celular e também o WhatsApp para tua participação. Tu que gosta aí da boa música gaúcha e campeira, até às 18 nós estaremos trazendo aqui na nossa programação no Raízes do Sul. Basta ligar, mandar teu WhatsApp aí no 991-30-6637. Agora tem Crioulo dos Pampas, Vento Minuano, Porca Véia, o Baile Campeiro, e arrematando com Os Mateadores. E assim, no osso do peito, 4 faltando para 5.

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0: 5 e 7.
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1: Amor gauchada, seguimos em frente defendendo a arte e a cultura gaúcha, quando são 5 horas e 12 minutos, 5 e 12 da tarde deste sábado 26 de setembro de 2026. Estamos de volta aí com o melhor do repertório gaúcho, atendendo sempre a participação dessa gauchada, bueno, é claro, agradecendo aí a companhia de todos vocês e aos nossos apoiadores culturais, são eles, Aganet, internet 100% fibra óptica, é com a Aganet. 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Alô, gauchada, e por aqui já vamos registrando a participação do amigo Beto Cunha, nosso companheiro aqui da emissora. Ele tem seu programa todas as sextas-feiras, a partir das 21 horas, programa Caminho da Madrugada, programa consagrado aqui da emissora. Aquele abraço ao amigo Beto Cunha, sucesso sempre. Muito obrigado, meu amigo, por estar nos acompanhando. Aquele abraço, muito obrigado por estar na sintonia do Raízes do Sul. Ligado com a gente lá em Viamão, o amigo Paulo Bernardi. Alô, Paulo, baita abraço, conterrâneo aqui de Pedro Osório, nos acompanhando pela internet. Obrigado pelo carinho, muito obrigado pela audiência. Aqui em Pedro Osório, participando com a gente, o amigo Paulinho Pintor, nos pediu, vai ouvir com o João Marcos Kelbouskas e o Solito na Estância, oferecendo aí para o Paulo Luiz, o Gilmar, também para o Piquinho, o Rogério, o Rogelson, também para o Marion Botelho, também o Adão Ferreira. Um abraço para vocês, obrigado pela sintonia, muito obrigado pela audiência, um bom final de semana. 991-306637 está liberado para tua participação, está nos acompanhando, e Pedro Osório, Cerrito, em toda a região sul, nos acompanhando também pela internet. Pode pedir tua marca que com certeza nós iremos atender aqui na nossa programação. Neste bloco vamos trazendo João Marcos Kelbouska, Solito na Estância, o Ernesto Nunes, troteando a rancheira, arrematando com o Edson Dutra e os Serranos, dando rédea ao gauchismo. 5 horas e 15 minutos.
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2: Atenção, moçada, vamos trotear a rancheira.

Buenas, amigos ouvintes da Rádio Portal Sul FM, grande amigo Chay de Luiz, que tal, louco, hein? Aqui quem fala é o Madruga do Grupo Serranos, e eu vou dizer assim, Chay de Luiz, roda uma marca daquelas do Serrano bem grongueira, louco, velho, pra todos os teus ouvintes aí, e vamos que vamos, um forte abraço a todos.

Laueiro, tá aí os serranos dando rédea ao gauchismo, arrematando mais um bloco do Raízes do Sul de hoje aqui na nossa programação. Vamos em frente aí, agradecendo a cada um de vocês que estão nos acompanhando.

acompanhando pelo rádio, pela internet, obrigado pela baita audiência, muito obrigado pela companhia. Nosso amigo Beto Cunha, companheiro aqui da emissora, nos pediu para relembrar uma das maiores vozes da nossa música nativista, João Chagas Leite, aí amigo, oferecendo para todos os amigos, especial o Fernando Parada e o Paulo Bernardi, um abraço aí para vocês, muito obrigado pela companhia, muito obrigado pela baita audiência. João Chagas Leite aí, que foi um grande cantor e compositor de música nativista, deixou um baita legado na nossa cultura, participando aí diversas vezes do festival aqui de Pedro Osório, o grande Terra e Cor. Nós vamos trazendo aí, para relembrar ele aí, a canção Ei Amigo. Também participando com a gente por aqui, o amigo Pedro Almeida, o missioneiro, grande cantador, nos pediu, vai ouvir Tronco Missioneiro, oferecendo para todos os amigos e amigas que estão nos acompanhando. Um abraço aí para o amigo Pedro Almeida, o missioneiro. Nós vamos trazendo aí, nesse próximo bloco, a marca do Pedro Almeida, a marca Tronco Missioneiro, em homenagem ao grande Pedro Hortaça, tá bom? Um abraço, amigo Pedro Almeida, sucesso sempre aqui, com certeza a gente toca as canções do amigo, também dos demais cantores e compositores, que muitas vezes, muitas emissoras de rádio não dão oportunidade, que na emissora a gente sempre busca trazer em primeira mão os ouvintes do Raízes do Sul, tá bom? Também vamos trazendo aí para começar este bloco com Os Bilias e a Milonga de Trago em Trago. Essa que vai lá para a Sônia, também para o Jaime, para a Tainá. Muito obrigado pela audiência, pela companhia de vocês. E tu segue ligando, segue participando com a gente pelo 991-30-6637, que ainda dá tempo de tu pedir a tua marca, que com certeza por aqui a gente vai estar tocando na nossa programação. Canto Os Bilias e a Milonga de Trago e Trago, 5 horas 29 minutos.

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0: 5:38.
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6: Bueno, gauchada, estamos de volta ao vivo com o nosso Raízes do Sul, faltando 17 para 6. 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Alô, então, gauchada, quero mandar um grande abraço. Ligada com a gente a Marlene Veleda. Alô, Marlene, grande abraço. Obrigado pela sintonia, muito obrigado pela audiência. Aqui em Pedro Osório, ligado com a gente, meu amigo Mário Jorge Vieira da Silva. Boas tardes, Mário Jorge. Obrigado pela companhia do amigo. Bom final de semana. Ligada com a gente lá em Santa Catarina, Helenilda Alves Ribeiro. Um abraço ao povo catarinense. Muito obrigado pelo carinho, pelo prestígio que tem com a nossa cultura gaúcha. Em especial aqui com o nosso Raízes do Sul. Um grande abraço a vocês. Obrigado pela participação, também pela companhia. Ligada com a gente aqui em Pedro Osório, Isabel, do Lar São Francisco de Assis, nos pediu vai ouvir com Sidney Lima, meu velho, oferecendo aí para todos aqui da Rádio Portal, para todos os ouvintes, todo o pessoal aí no Lar São Francisco, aquele abraço, obrigado pela sintonia, pela audiência de vocês. Ligado com a gente, o amigo Danilo Caldeira Gonçalves, do Teletáxi do Danilo, boas tardes, meu amigo, roda a música no Chacoalho do Pandeiro do Grupo Matizes. Bom final de semana, um abraço, Danilo, obrigado pela companhia, um bom final de semana pro amigo. Nós vamos trazendo na sequência aquele abraço. Ligado com a gente lá nas missões, grande cantador, dando prestígio da audiência, o Alberi Silva. Boa tarde, meu irmão. Cheguei agora no rancho, estou chimarreando na varanda do rancho e na escuta. Forte abraço deste missioneiro, um ótimo final de semana, um abraço a todo o povo missioneiro. Um abraço aí, Alberi Silva, sucesso sempre. Vamos trazendo uma marca do Alberi Silva, em parceria com o missioneiro Baitaca e o domador Ventena, tá bueno? Um abraço, Alberi, sucesso sempre. Muito obrigado pela audiência, muito obrigado pela companhia. Vamos embora, trazendo as últimas marcas do Raízes do Sul de hoje. Para começar esse último bloco, ao som do saudoso Sidney Lima, meu velho. 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

Tabuleiro Gauchada, chegamos ao final de mais uma edição do programa Raízes do Sul. Primeiramente, vamos sacando o sombreiro e agradecendo o nosso patrão velho da Derriba por nos dar essa maravilhosa oportunidade para que nós pudéssemos bolhar a perna do pingo, mais uma tarde sábado, ter levado de pago em pago, de rancho em rancho, de querência em querência, mais uma edição do Raízes do Sul, há mais de 9 anos no ar nas tardes de sábado aqui na Portal. Muito obrigado, patrão. Nosso muito obrigado aos nossos apoiadores culturais, nomes e empresas que mantêm no ar o Raízes do Sul todos os sábados. Nosso muito obrigado e sucesso a cada um de vocês. E, é claro, a todos vocês, peões e prendas, prendinhas e piazitos, de todos os pagos, de todas as querências, que mais uma vez estiveram nos acompanhando, seja pelo rádio ou pela internet. Obrigado pelo carinho, muito obrigado pela gigantesca audiência. Nós voltamos no próximo sábado, se o patrão dos patrões assim nos permitir, com mais uma edição do Raízes do Sul a partir das 16 horas. Mas não desligue teu rádio, pois vem chegando aí o Zor Vergário, o Sul Encanto e o Só Gaitaço até às 20 horas na programação do Portão. Um ótimo final de tarde de sábado, uma ótima noite, bom domingo, uma boa semana e até sábado que vem, Gauchada Buena.

0: 6 horas.
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ao reponte do sol que descamba, o dia se aproxima do arremate. Pelos campos e nos matos da querência, o revoar da bicharada voltando aos ninhos. É hora de recolhimento. No rancho que há no interior de mim mesmo, eu, gaúcho de fé, me arrincono e medito. Despindo o poncho da vaidade e do orgulho, tiro o chapéu, apago o pito e me achego para uma prosa com o patrão maior. Na sua presença, meu sangue quente de farrapo se faz manso caudal. Entrego-lhe minha alma afoita de alcançar lonjuras e abrir cancha em busca do destino. Renuncio minha chucra rebeldia e me faço doce de boca e macio de tranco para dizer: graças, patrão, por tudo que me deste. Por esta querência, senhor, que meus ancestrais regaram com seu sangue e que aprendi a amar desde piar. Pelos meus parceiros desta ronda da vida, sempre de prontidão para me amadrinharem na camperiada mais custosa ou para matearem comigo na hora do sossego. Reparte com eles, patrão, esta fé que me deste e este orgulho pela minha querência. Ajuda, patrão, a manter acesa esta chama. Concede sempre ao gaúcho a força no braço e o tino para saber o que é correto. Dá-nos consciência para preservar a nossa cultura livre da invasão dos modismos. Conserva a essência e a beleza da nossa tradição. E agora, com licença, patrão, que vou aproveitar a olada para um dedo de prosa com Nossa Senhora.

primeira prenda do céu. Contigo está o Senhor da estância dela. Tu és bendita entre todas as prendas, e bendito é o piá que trouxeste ao mundo, Jesus. Maria, Mãe de Deus e Mãe de todos nós, roga pela querência e pelos gaudérios que aqui moram, nesta hora e no instante da luz.

0: Muito buenas tardes, roçada amiga. Buenas tardes, no mais. A todos meus ouvintes, amigos da nossa Rádio Portal Sul FM. A todos aí, um bom sábado, né? Já que a semana foi meia agitada. Então, a gente agradece o nosso patrão lá de Riba. Tá tudo normalizado. Tá tudo arrumadinho, né? E graças a Deus estamos vivos, estamos
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0: E a partir de agora eu vou levando aí as melhores músicas do Sul, aqui pela 87.9, a Rádio de Bem com a Vida, e eu, Osório Vergara, mais ainda, estar juntito com você até as 20 horas.
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0: Mas, bueno, vamos chegando com mais música aí, com mais música, com música, né?
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0: Vamos até as 20 horas e eu vou com as músicas Buena Barbaridade aqui do nosso grande Rio Grande. Vamos iniciando esse bloco aí com o Manotaço, com o bairro Crina de Seda.
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0: Depois João Marcos, é... Aí de foi Pelego na mão. E Mano Lima, cadê ela vai? Meu amigo Brody, que está na sintonia, né? O Brody taxista. A cadê ela vai? Depois vai partir, tá? Vou mandar lá pro Mercado Marconi, lá pro Gugu, né? O Gustavo. E todos do Mercado Marconi lá. Serrito, tchê. Vai pro Gustavo aí. É de foi Pelego na mão. 18 horas 11 minutos. E vamos que vamos. Quer mandar um abração aí, minha querida amiga aí, a Marin Rap, né? Um abraço. Obrigado pela sintonia. Lá pro Arco-Íris, lá pro nosso amigo Rosário, né? E também pra... Lá pro meu amor, que tá juntito, mas lá, né? Na sintonia lá, Carmen Miranda.
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0: Então vamos, estamos ao vivo através aí, é da rádio, do da rádio Pedro Osório aí, é só entrar no site, pode estar, estamos ao vivo. E também pelo meu Face aí, né? Um abração a todos aí. Vamos embora então, vamos pro Manotaço. Chegando seu rádio no ar.
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0: Um abraço pro Vlad também, da sintonia, né? Lá pro Fagundes, sendo o táxi do Fagundes, lá no bairro Arco-Íris.

Aí, próximo, tchê. Próximo sucesso, João Marcos aí, de Freio Perigo na Mão, vai pro meu amigo Sérgio Alexandre. E também pro casaco, né?

0: minha querida amiga Margarete Guerreiro Spinelli.
1: Olha, eu tenho um jeito. Faça a
0: um grande abraço aí. Pra ti, obrigado. Tá sempre ligado
1: meu
0: comigo, né?
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meu amigo Jorge Farias, o Jorginho, companheiro de fandango, tchê. Abração, amigo velho, obrigado. Obrigado no mais pela sintonia, tá vendo?

0: 6:23.
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0: Tá bom, 18 horas 29 minutos, estamos de volta. Eu quero mandar essa música lá pro Bira Vergara, né? Recordando essa programação que tinha Raízes Canto há anos atrás, né?
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0: Era o fundo musical dessa música do Manoel Camacuã. É lindo.

Tá aí, essa música vai também lá pra minha filhota amada, né? Do Jardim América, completando mais um ano de vida hoje, né? Com saúde, muita paz, muito amor, junto à família, né? Parabéns, meu amor, Tayaninha.

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1: Olha lá a primeira capital farroupilha pra Solane, né? A Sol. O Rodrigo está mandando aí do fundo da grota, vai taca aí pro seu amado Vlad, né? Coração.

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0: Tá bom, tá bom, indo mais 18 horas. 36 minutitos. Olha, um prazer enorme. A primeira capital farroupilha Piratini, né? Ah, graças a Deus, tá se normalizando tudo lá, né? Mas foi feia pegar a orelha. Quero mandar um abraço muito especial pra essa bigona que mora no meu coração aí, né? A Gilson de São Paulo.
1: E vamos fechando.
0: Um beijo no teu coração, guria. Olha, outro amigaço aí que nos acompanha sempre na Semana Farroupilha. Quero mandar pro Nivaldo também, né?
2: Morador Rio Grande.
0: E pro Gilney e a Marisa, né?
2: Sim, encanto.
0: Então vamos com esse saudoso. É cantor, pra mim, um dos melhores da metade sul lá, da primeira capital farroupilha. A gente sente saudade dele, que é Mário Meirelles, Noite Afora.

0: É verdade, né? Olha, pessoal, olha vocês aí de fora, depois que provar essa água daqui de Rio Piratini, a volta sempre, né? Lá pra Tocantins, Palma, minha querida amiga, mas que alegria, né? A Giza Bento. Ah, obrigado, querida.
1: 6h40.
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0: Tá bueno, tá bueno, então, né? Muito buenas tardes, uma ótima tarde sábado, né? Agora tudo tranquilaço, no mar. Espero que já esteja todo mundo com luz, com aguinha, pra tomar um banhozinho. Porque a coisa não foi bonita, né? Mas nós temos com Deus no coração e tudo se ajeita. Mas eu tava falando aí pra essa turma que vem de fora, olha que vem aqui pelos olhos esse rito, depois de provar a água do rio Piratini, sempre volta, não é só, é isso mesmo, não é amigonagio, senhor. É, provou a água de pelos olhos do rio Piratini, que já nasce lá na terra deles, né? Se apaixona e vem, né? Minha querida amiga, né? A gente foi criado junto aí, muitas andanças. É, tá passeando em Tocantins, né? Em Palmas, Gisabete. Olha, meu amor, um grande abraço pra ti, né? Saudades, né? Tu não aparece mais. É, companheiras invernadas de danças. É um pé de dança, né? Não querendo menosprezar as outras gurias, né? Porque as gurias aí da primeira capital Farroupilha são buenas de pé também, né? Olha, um abraço, pode não estar me ouvindo, né? Mas tenho certeza que a Justa passa para ela, uma grande companheira aí, né? Uma grande companheira de dança, a Elma, né? Um abração. E para aquele rapaz aí que não conhecia, tive o prazer de conhecer através da Justa, da Elma. Agora saiu o nome, Nivaldo, né? Uma coisa assim, né? A gente buena no mais. Todos eles que vêm pra cá são gente buena. Primeira capital Farroupilha só dá coisa buena por lá.
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0: Bueno, vamos mandando música lá pra Crenirione, né? Já tinha esquecido. Oh, meu amigo Ione Pereira, um grande abraço pra ti, minha amiga. Aí, que o nosso patrão te abençoe aí, tá? E mais uma vez pra minha filhota, minha negrinha, lá no Jardim América, Capão do Leão, né? Que tá fazendo mais um aninho de vida aí, né? Tá? Que Deus nos abençoe e te abençoe também. E com certeza tá tudo bem, nós vamos em frente aí. Com Mauro Moraes. Já rodei Manoel Camacuã, né? Aquela música, o pintor, é uma música, uma letra linda, linda. E agora eu vou rodar Vento Minuano. Mas antes vem aí, é Mauro Moraes, Lástima. Vai para as gurias de Piratini, né? Beto Cunha. Fiz a programação ontem, né? A caminho da madrugada.

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0: Muito bem, 9:02. Olha, temos chegando aí. Muito facilito mais, tá vendo? A partir de agora você vai ver as românticas do sul. Mais rodadas as músicas para que você goste. Vamos abrindo assim com as românticas. Alma Serrana, Dona dos Meus Sonhos. É claro que eu preciso te abraçar. É a nossa rádio portada, Osório Vergara. Só gaitaço no mar, hein? Simbora!
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0: 7:21.
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0: Tá bom, vamos embora. 19h04. Só gaitaço até as 20 horitas.
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0: Olha, eu quero mandar um abraço muito especial pra Marquinhos.

0: Alpargatas, né? Ela é a vocalista, a Tainã, que era do grupo Sulmania.
1: Ah?
0: Essa música é pra minha amiga Dani.

0: Vamos embora aí, primeiro talento. Primeiro sim. Mesma rodada aqui pro talento da primeira capital farroupilha, Darlan Pereira.
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0: bruto e apaixonado. Vamos a ver, né?
1: É.

0: 87.42.
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0: Simbora, simbora, 19 horas 49 minutos. Aí, Chiquito de Bordoreio.
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0: Sei lá. Pois frente a frente.
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0: Está na Portal Sul, a Rádio Bem com a Vida.
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0: Estamos 19h51. Olha, um abração ao nosso amigo Douglas, da farmácia Douglas. O garoto garotinho, né? Olha, a todos os atendentes da farmácia Douglas, as melhores atendentes estão ali, né? E os melhores preços. E aquele atendimento 10. Tá bom? Um abraço pra vocês, um bom sábado.
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0: Obrigado por mais um apoio, né?
1: Românticas.

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0: tá bom, que peninha. Olha, eu quero aí, eu dou um abração, agradecer a todos. Sábado que vem estarei aqui com certeza, com a permissão do nosso patrão lá de Rio. E quero que todos fiquem com Deus aí, né? Se cuidando. E agora tá tudo normal, né? Já passou. E no sábado com certeza encontramos a Aline, a Marqueline. Olha, a Tainã, ela tá no grupo da Alpargatas. Só de mulheres, só das gurias, né? Porque seu coração é vagabundo. E ela me mandou de primeira mão pra mim. Só com essa história tudo aconteceu, não podemos passar um estúdio de música pra nossa pasta. Tá, eu peço desculpa, Tainã. Mas com certeza, esse sábado já tá rodando a programação, né? É muito boa. Tá? Se chama Alpargatas, o nome das gurias da banda delas, né? Tá, Marquelinho? Obrigado aí, as minhas queridas lá da Primeira Capital Farroupilha, a Gisa Bento em Tocantins, Jorginho, parceirão de Fandango.
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0: Um abraço pro Gil Ney.
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0: Pra Marisa.
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0: 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Pra seu Bozar, pra Miranda.
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0: Vai, pessoal, todos também, a Clenir. E onde? E a todos aqueles que apareceram pra aqui. Mas com certeza estão na sintonia, tá? Meu muito obrigado. E vai um abração bem forte a todos aí. Fique com Deus. Até mais, Deus.

0: 8:30.
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0: 8h34.
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